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1: É a casa da Amélia.
0: Vão-se embora.
2: Tamam?
0: Vão-se embora.
2: E quê?
0: Vão-se embora! Vão-se embora!
2: Teşekkür ederim.
3: Ne oldu?
2: Gidelim buradan.

0: Až se sklevní to.
1: Kaj, Riley. A mamãe é a mulher mais bonita de todos os tempos para mim.
0: Estás triste?
1: Gostava que fosse eu.

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